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1: Peraí, repete de novo.
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1: Peraí que eu vou explicar.

0: senhora era sapa, tem mais uma.
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